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1: Olá, muito bom dia. São agora 7 horas. Eu sou o João Vaz. Ora, há instantes estávamos com 10 graus no Porto, 9 em Coimbra e 11 em Lisboa. Está a começar fresca esta manhã de terça-feira. Ora, venha daí para já termos notícias, Ruben Mateus. Bom dia. Vais começar
2: bom
1: por onde?
2: Bom dia. Começamos nas estradas nacionais com o Movimento Maio Amarelo. É uma ação de sensibilização da prevenção rodoviária portuguesa para a necessidade de reduzir a sinistralidade nas estradas. Este ano, o MODES é o apelo à visibilidade e ao respeito no trânsito, como explica a SMUT FM, Alain Arial, o presidente da Prevenção Rodoviária Portuguesa.
3: Este ano o mote é no trânsito, ver o outro é salvar vidas, e foca-se no fundo na coexistência do espaço entre vários utentes e na necessidade de olharmos para os outros, nomeadamente para os mais vulneráveis, que estão mais fragilizados no trânsito, e respeitarmos o espaço que é comum de todos para os principais riscos, nomeadamente velocidade, distração, os peões, enfim, também, e motociclistas, que são aqueles mais frágeis.
2: A campanha Maio Amarelo, que lembra a responsabilidade individual dos condutores, já está visível por todo o país. Quem assumiu a responsabilidade dentro de campo foi o Sporting. Na última noite, volta a lutar pelo segundo lugar do campeonato. Os Leões venceram o Vitória de Guimarães em Alvalade por 5-1, resultado gordo no fecho da jornada 32 da Primeira Liga. O treinador Rui Borges acredita que os Leões vão terminar este campeonato no segundo lugar.
4: Estou preocupado em ganhar os meus jogos, isso é que me importa. Tenho mais 2 jogos para o campeonato, fazer a nossa parte, que é ganhá-los para tentarmos conseguir ficar no segundo lugar. É isso que nos foca, é isso que é o meu foco. E depois temos a final da taça e queremos muito ganhar esse troféu.
2: Com esta vitória, o Sporting igualou o Benfica no segundo lugar do campeonato. Ambas as equipas têm 76 pontos, mas atenção, os encarnados têm vantagem no confronto direto. Faltam 2 jornadas para o campeonato terminar. Já à noite desta terça-feira é noite de Liga dos Campeões. É conhecido o primeiro finalista da edição 2025-2026, Arsenal ou Atlético de Madrid. Uma das duas equipas estará no jogo decisivo. Rui Tomás.
5: Depois do empate a uma bola em Espanha, está tudo em aberto na partida de Londres. O Arsenal quer voltar a uma final da Liga dos Campeões pela primeira vez desde 2006. Os ingleses têm 3 baixas de peso: o defesa Timber, o médio Odegaard e o avançado Havertz. Do outro lado está o Atlético de Madrid, com mais experiência neste tipo de jogos. Simeone já levou o clube a finais da Liga dos Campeões em 2014 e 2016. Este ano a final está marcada para o dia 30 de maio na Puskás Arena em Budapeste.
2: O Arsenal Atlético está marcado para as 8 da noite desta terça-feira. Começamos nas estradas e é nas estradas que terminamos. No Porto foi aprovada a proposta de transportes públicos gratuitos para quem mora na cidade. A proposta foi aprovada na Assembleia Municipal e deverá entrar em vigor o mais tardar a 1 de janeiro de 2027. Anualmente, esta gratuitidade deverá custar à Câmara Municipal da Cidade Invicta mais de 20 milhões de euros.
1: E lá ao lado, em Matosinhos, vai haver um grande festival durante todo o mês de julho, o Matosinhos em Jazz, e hoje mesmo vou anunciar mais um nome para o festival, para mais um fim de semana. Bom, mas lá mais para a frente trago-lhe todos os pormenores. Entretanto, tenho para lhe mostrar já daqui a pouco mais uma música do álbum da semana. Primeiro temos para ouvir Catherine Russell.
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O Catherine Russell e então um bom dia, 7 horas mais 9 minutos e meio, está mesmo na hora do álbum da semana. É de Stella Cole, tem 27 anos, nasceu em Illinois, nos Estados Unidos, e tem conquistado o público e a crítica pelas suas interpretações de grandes clássicos do jazz e do Great American Songbook, que guarda os tesouros da música popular norte-americana do século XX. Stella lançou recentemente o seu terceiro álbum, chama-se It's Magic, e reúne 10 canções da chamada Era de Ouro de Hollywood. Para dar nova vida a estes temas, contou com o pianista Alan Broadbent, cujos arranjos garantem que cada canção tenha uma identidade muito própria. É Sam Goes By, é a música de hoje e é um excelente exemplo disso. A introdução é um dos grandes momentos do disco, onde a voz de Stella e os arranjos de cordas provam que as canções de amor nunca saem de moda. Para ouvir agora então, é Sam Goes By, Stella Cold, na Smooth FM.

0: Count Basie, Joe Williams. E então, muito bom dia. 7 horas mais 17 minutos. Está mesmo na hora de avançarmos agora para as primeiras informações de trânsito nesta manhã de terça-feira. Bom dia, Paulo Miranda.
1: Olá, muito bom dia, João.
0: Como é que está a começar?
1: Começa para já com um acidente na A10, na ligação da Ruta dos Vinhos para Benavente e para A13, ao quilómetro 34, na zona de Benavente. Conta então aí com o trânsito um pouco mais condicionado. Passando para a cidade de Lisboa, já dificuldades na chegada à zona da ponte 25 de Abril, vai encontrar um trânsito acumulado praticamente a partir do segundo viaduto do Feijó. Há também já abrandamentos na A5 a partir de Oeiras em direção a Linda Velha, demora no Cacém em direção à reta dos comandos da Amadora, e há também fila na A1 em direção ao Norte de Sacavém, tal como na segunda circular logo a seguir ao Estádio da Luz até à zona do Campo Grande. Na cidade do Porto, o trânsito está a circular com lentidão no final da A20 para a Ponte do Freixo, ainda na sequência de trabalhos. Há também abrandamentos na A20, na zona de A20, em direção à Ponte do Freixo, na A1 a partir de Santo Ovídio para a Ponta Rábida. A via de cintura interna entre Bessa Leite e a Boa Vista demora também na A28, já com trânsito compacto em Matosinhos, passando pelo nó da A4 em direção à Avenida AEP, e na A3 também já bastante intensidade a partir do acesso da A4 em direção à Circunvalação e Hospital São João, e também para a via de cintura interna em direção ao Freixo.
0: Muito bem, e a linha verde para troca de informações?
1: 800-2020-10 é nacional e grátis.
0: Isso mesmo, e há também informações de trânsito adicionais no nosso site, são atualizadas ao minuto, sumofm.pt. Quanto ao tempo para hoje? Bom, é uma terça-feira com céu geralmente muito nublado, vai tornar-se pouco nublado a partir do meio da tarde. Até lá estão previstos aguaceiros dispersos, fracos, e vão ser mais frequentes no litoral norte e centro. Quanto à temperatura, conto com 16 graus de máxima para o Porto, 18 para Coimbra, 20 para Lisboa e 23 para Faro. E venha daí, já a seguir temos para ouvir Seal, mas primeiro os Delicatessen, In a Mellow Tone.

Walk On By. Aqui na voz de Silly. Então, muito bom dia. Ora, passam já 26 minutos das 7 horas. Não se atrase. Já daqui a pouco temos notícias com Ruben Mateus. Bom, e nesta manhã deste Dia Mundial do Trânsito e da Cortesia ao Volante, a prevenção rodoviária quer condutores mais atentos. Pormenores então, já daqui a pouco. Para já temos 5, 10, 15 hours. É Ruth Brown.

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4: Ora então, muito bom dia. São agora 7:30. Eu sou os Bombás. Já está connosco o Ruben Mateus. Está na altura das notícias, Ruben.
5: Movimento Maio Amarelo. É este o nome do movimento que sai para as estradas nacionais com esse objetivo: reduzir o número de acidentes. Trata-se de uma ação de sensibilização da prevenção rodoviária portuguesa e este ano o mote é o apelo à visibilidade e ao respeito no trânsito. É o que explica a Smooth FM Alain Arial, o presidente da Prevenção Rodoviária Portuguesa.
6: Este ano o mote é no trânsito, ver o outro é salvar vidas, e foca-se no fundo na coexistência do espaço entre vários utentes e na necessidade de olharmos para os outros, nomeadamente para os mais vulneráveis, que estão mais fragilizados no trânsito, e respeitarmos o espaço que é comum de todos para os principais riscos, nomeadamente velocidade, distração, os peões, enfim, também, e motociclistas, que são aqueles mais frágeis.
5: A campanha Maio Amarelo, que lembra a responsabilidade individual dos condutores, já está visível por todo o país. Dentro das quatro linhas está tudo empatado. No segundo lugar, o acesso à Liga dos Campeões é para discutir até ao fim, depois de ontem o Sporting ter vencido o Vitória de Guimarães por 5-1 em Alvalade. O treinador dos Leões, Rui Borges, ainda acredita no segundo lugar.
7: Estou preocupado em ganhar os meus jogos, isso é que me importa. Tenho mais dois jogos para o campeonato, fazer a nossa parte, que é ganhá-los para tentarmos conseguir ficar no segundo lugar. É isso que nos foca, é isso que é o meu foco. E depois temos a final da taça e queremos muito ganhar esse troféu.
5: A duas jornadas do fim do campeonato e com o campeão já conhecido, Sporting e Benfica estão empatados no segundo lugar, 76 pontos, mas com essa vantagem encarnada no confronto direto. Já a Liga dos Campeões terá hoje o primeiro finalista. Vamos saber quem é: Arsenal ou Atlético de Madrid. São as opções. Rui Tomás.
8: Depois do empate a uma bola em Espanha, está tudo em aberto na partida de Londres. O Arsenal quer voltar a uma final da Liga dos Campeões pela primeira vez desde 2006. Os ingleses têm três baixas de peso: o defesa Timber, o médio Odegaard e o avançado Havertz. Do outro lado está o Atlético de Madrid, com mais experiência neste tipo de jogos. Simeone já levou o clube a finais da Liga dos Campeões em 2014 e 2016. Este ano a final está marcada para o dia 30 de maio na Puskás Arena em Budapeste.
5: A segunda mão das meias finais acontece em Londres a partir das 8 da noite. O ChatGPT conseguiu passar os exames de admissão à Universidade de Tóquio, no Japão. A experiência foi levada a cabo por uma empresa do país nipónico, é citada pelo P3. Na hora de responder às perguntas, a inteligência artificial conseguiu 503 pontos em ciências e 452 pontos em humanidades, num total de 550 pontos. É esta a pontuação máxima que se consegue atingir. Exames revistos, o ChatGPT ficou 50 pontos acima dos melhores resultados entre os humanos. Além disto, a inteligência artificial alcançou os 120 pontos máximos na área da matemática, numa melhoria do resultado em comparação com o ano passado.
4: Computadores a trabalhar é o que dá, quer dizer, sabem tudo, ainda mais alguma coisa.
5: São muito espertos, muito inteligentes.
4: São, não são?
5: Eu imagino o computador mãe e o computador pai a falarem sobre o seu computador filho. Ah, aqueles 0 e 1s. Ah.
4: Hã? Nada. Estamos a 26 minutos. Às 8 horas. Meu Deus, vai beber um café que isso passa. Já a seguir. 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

0: Gotta Drink Muddy Water, Lou Rawls, e muito bom dia. 18 minutos, sensivelmente, das 8 horas, damos mais uma vista de olhos ao trânsito desta manhã. Paulo Miranda, por esta altura, onde é que está mais complicado?
1: Nas duas cidades, Lisboa e Porto, o trânsito está bastante complicado devido a avarias, devido a acidentes, e, portanto, o trânsito está bastante difícil. É o caso da zona de Lisboa, onde temos a informação de que há um acidente no eixo norte-sul, via esquerda obstruída, é na zona de Campolide, ao quilómetro 9 do eixo norte-sul, na ligação de Telheiras para Sete Rios, já com fila a partir do viaduto de Sete Rios até ao local do acidente em Campolide. Mais atrás há também dificuldades a partir do Lumiar até à passagem pelas Laranjeiras, também dificuldades no IC19 entre a zona da reta do Cacém e a reta dos comandos da Amadora, e depois de Alfragide Norte para Pinamanique. Há fila na A5 a partir da zona de Oeiras em direção a Linda Velha e de Monsanto para as Amoreiras. A Marginal tem abrandamentos em Carcavelos e a partir de Santa Mar de Oeiras em direção à zona de Passo de Arcos. Há ainda filas na A2, desde antes do segundo viaduto do Feijó para a ponte 25 de Abril. Os acessos ao Nó de Almada estão congestionados. Na Cril, já há paragens de Odivelas para os túneis de Benfica e na zona do Senhor Roubado também o trânsito já está lento, tal como o acesso da A8 para o túnel do Grilo. Conta ainda com filas na A1 a partir de São João da Talha em direção a Sacavém, e o final do IC2 na zona de Moscavide, também já com trânsito lento para a Praça José Queiroz e para a Avenida Infante Dom Henrique. Na zona do Grande Porto, chama a atenção para Gaia, mais propriamente, rotunda da Afurada. Temos agora a informação de que há um acidente entre duas viaturas ligeiras um pouco antes do acesso para A1 e para a Ponta Rábida em direção ao Porto, e naturalmente o trânsito está aí também mais complicado. É uma zona de muita afluência a esta hora. Também vai encontrar dificuldades na A28. Está agora uma viatura avariada em via esquerda no final da Ponte Lessa, e por isso o trânsito está complicado também na ligação de Viana para o Porto. Depois de passar a avaria, também há fila para entrar na Avenida AEP. Já na A20, um acidente na zona de Vilar de Andorinho, na via esquerda, está também a provocar fila praticamente a partir do Freixieiro. Sentido contrário, a fila começa antes ainda do nó de I-20 em direção à Ponte do Freixo, devido às obras, e a VCI com sinal amarelo, tal como a A3 e a Via Norte em direção ao Porto.
0: Muito bem, e boa viagem então nesta terça-feira, dia com céu com períodos de muita nubosidade, tornando-se gradualmente pouco nublado a partir do meio da tarde. A norte estão ainda previstos aguaceiros até meio da manhã. Quanto à temperatura, 16 graus máxima para o Porto, 18 para Coimbra, 20 para Lisboa e 23 para Faro. Ora, venha daí, tenha uma excelente manhã. Já daqui a pouco dou-lhe a ouvir George Benson. Primeiro, os Brazilian Love Affair Project com Natureza Humana.
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George Benson, e assim ficamos a 9 minutos das 8 horas. A viver em Portugal, a cantora e compositora brasileira Ana Seton vai voltar a encontrar o público no dia 15 deste mês, no A Capela, aqui em Lisboa. Este concerto vai incluir temas dos seus trabalhos anteriores, novas versões de clássicos da música brasileira e ainda músicas inéditas que vão fazer parte do seu próximo álbum. Ana Seton vai estar acompanhada por Edu San Girardi e Pedro Santos. Não perca este espetáculo único no A Capela. Saiba mais pormenores no nosso site em smoothfm.pt. Temos por lá muitas sugestões para si. E para já, tenho para lhe dar a ouvir este belíssimo Kissing Game, é do Ellie, e depois James Taylor. Venha daí.

How Sweet It Is To Be Loved By You, James Taylor. E estamos neste momento a sensivelmente 2 minutos das 8 horas. Temos notícias já daqui a pouco. Destaque para a prevenção rodoviária que vai estar nas estradas nacionais durante este mês de maio. Pormenores então com o Ruben Mateus. Já a seguir. Para já, Call Me Responsible, Bobby Darin.

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1: Ora, muito bom dia. 8 horas mais 1 minuto, 11 graus em instantes no Porto, 10 em Coimbra, 13 em Lisboa. Tenham uma excelente manhã. Eu sou o João Vaz. Vamos agora às notícias. Ruben Mateus.
2: Reduzir o número de acidentes nas estradas nacionais é este o objetivo do movimento Maio Amarelo, que é levado a cabo pela Prevenção Rodoviária Portuguesa. Este ano, o mote é o apelo à visibilidade e ao respeito também no trânsito. É o que explica a Smooth FM Alain Arial, do presidente da Prevenção Rodoviária Portuguesa.
3: Este ano o mote é no trânsito, ver o outro é salvar vidas, e foca-se no fundo na coexistência do espaço entre vários utentes e na necessidade de olharmos para os outros, nomeadamente para os mais vulneráveis, que estão mais fragilizados no trânsito, e respeitarmos o espaço que é comum de todos para os principais riscos, nomeadamente velocidade, distração, os peões, enfim, também, e motociclistas, que são aqueles mais frágeis.
2: A campanha Maio Amarelo, que lembra a responsabilidade individual dos condutores, já está visível por todo o país. Na saúde, a adesão dos profissionais à higiene das mãos ultrapassou os 82% no ano passado. O valor é avançado pela Direção-Geral da Saúde, a Agência Lusa, neste Dia Mundial da Higiene das Mãos. Ana Lebres, a diretora do Programa de Prevenção e Controlo de Infecções e de Resistência aos Antimicrobianos, diz, no entanto, que é possível melhorar.
4: É um resultado encorajador e que tem consistentemente melhorado nos últimos anos. Em 2025, são dados robustos, que foram observadas mais de 500 mil oportunidades de higiene das mãos em diferentes instituições de saúde em todo o país, com uma adesão que realmente mostra este empenho e este valor mais elevado dos últimos anos. Ainda assim, quando falamos de segurança do doente, estamos conscientes que cada oportunidade não cumprida representa um risco potencial para o cidadão, e por isso o nosso objetivo é continuar a melhorar de forma consistente estes resultados.
2: A adesão dos profissionais de saúde à higiene das mãos tem subido desde 2015. Dentro das quatro linhas, Arsenal ou Atlético de Madrid, daqui sairá o primeiro finalista da Liga dos Campeões. Rui Tomás.
5: Depois do empate a uma bola em Espanha, está tudo em aberto na partida de Londres. O Arsenal quer voltar a uma final da Liga dos Campeões pela primeira vez desde 2006. Os ingleses têm 3 baixas de peso: o defesa Timber, o médio Odegaard e o avançado Havertz. Do outro lado está o Atlético de Madrid, com mais experiência neste tipo de jogos. Simeone já levou o clube a finais da Liga dos Campeões em 2014 e 2016. Este ano a final está marcada para o dia 30 de maio na Puskás Arena em Budapeste.
2: A bola começa a rolar às 8 da noite. Amanhã, quarta-feira, será conhecido o segundo finalista. As opções: Paris Saint-Germain e Bayern Munique. E aqui que ninguém nos ouve, a partida que toda a gente quer ver.
1: Será?
2: Ah, eu acho que
1: toda
2: sim.
1: A gente quer ver isso.
2: Depois da semana passada. Atenção.
1: A semana passada foi um grande jogo. Foi 5-4, não foi?
2: Foi 5-4, ganhou o Paris Saint-Germain em Paris. A segunda mão será em Munique. Mas atenção, esta segunda mão poderá ser vítima do sucesso da primeira mão. É que as pessoas esperam novamente um jogo.
1: Um jogo daqueles
2: aberto,
1: e depois pode não acontecer. Não é?
2: E pode não acontecer.
1: Pois é.
2: Cuidado.
1: Pois é, porque há um resultado a defender já.
2: Nossa,
1: para esta altura.
2: Ui.
1: Bom, não tarda nada, temos a primeira edição do dia do Oasis Smooth FM, já lá vamos. Primeiro temos para ouvir The Long To Be Close To You. Vou deixar-lhe aí Papik com Alexandro Pitoni.
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Há músicas que entram devagarinho e quando damos por elas já estão a mexer cá dentro. A de hoje é exatamente assim, um sopro suave que sem esforço nos empurra na direção certa. É uma viagem interior, quase como quem flutua. Há aqui um pulsar constante, uma batida que não pesa e depois a voz quente e envolvente que não quer impor nada, mas ainda assim transforma-nos. Esta música leva-nos para um espaço íntimo, onde o tempo abranda e tudo parece fazer sentido sem grandes explicações. É aquele empurrão gentil da vida quando estamos quase, quase a dar o passo, mas ainda hesitamos. Tem qualquer coisa de espiritual aqui, como se estivéssemos suspensos entre o chão e o céu, a meio caminho entre quem somos e quem estamos prestes a ser. Friendly Pressure deixa-nos diferentes, mais leves, mais despertos, como se alguém, com a maior delicadeza do mundo, nos tivesse apenas lembrado que às vezes basta confiar.

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1: Pode voltar a ouvir esta edição ao longo do dia e mais tarde também fica disponível na aplicação Radio e ainda no nosso site em smoothfm.pt. Ora, passam agora 14 minutos das 8 horas. Paulo Miranda, como é que estamos de trânsito?
2: Para já, o trânsito ainda difícil na cidade do Porto. Para sair da cidade através da A20, há paragens praticamente a partir de Oliveira do Douro, nó da A44, na sequência do acidente que ocorreu em via esquerda, junto ao nó de A20, e por isso o trânsito está mais complicado em direção aos Carvalhos. No sentido contrário, há ainda abrandamentos entre a 20 e a passagem para Oliveira do Douro, também na sequência de um acidente que ocorreu em via esquerda. Há ainda trânsito demorado na A1 a partir de Santo Ovídio para a Ponta Rábida, na A44 para o Norte, Coimbrões. Há também abrandamentos na A28 a partir de Lessa da Palmeira. Atenção, porque na zona do nó da A4, ainda antes do nó da A4, está uma viatura variada em via esquerda, a condicionar também a circulação de Viana, Vila do Conde, em direção ao Porto. A Via Norte e a A3 também ainda com sinais amarelos, tal como a circunvalação na passagem pela Ariosa, em direção ao Hospital São João. Na zona da Grande Lisboa, atenção à A2, com fila desde antes do segundo viaduto do Feijó, trânsito sujeito a demora na Marginal, praticamente a partir da Praia de Santa Maro, em direção a Caxias, abrandamentos também no Alto da Boa Viagem e na reta de Dafundo, em direção a Algés, na A5 de Oeiras para Linda a Velha, demora a partir de Caselas para as Amoreiras, IC19, Cacém, reta dos Comandos e Alfragide Norte, Pinamanique. No eixo Norte-Sul mantém-se também o trânsito acumulado desde a zona da Ameixoeira em direção a Sete Rios. Mais à frente, final do viaduto de Sete Rios, marca também o início da fila até à passagem pelo quilómetro 9, na zona de Campolide, onde ocorreu também o acidente em via esquerda. Mantém-se o trânsito lento nos dois sentidos na segunda circular para o Campo Grande. Há agora fila também a partir do Fonte Nova até à saída para a Cril, até a Pinamanique, e trânsito também sujeito a demora no IC16, bem como na Cril, a partir de Odivelas para os túneis de Benfica, nos dois sentidos entre o túnel do Grilo e a zona de Sacavém, e demora também no IC2 em direção à Praça José Queiroz e à Avenida Infante Henrique.
1: E boa viagem então com a Smooth FM. Nesta terça-feira, dia com o céu com períodos de muita nubosidade, vai tornar-se gradualmente pouco nublado, lá mais para o meio da tarde, e a norte estão ainda previstos aguaceiros, sensivelmente até meio da manhã. Quanto à temperatura, 16 graus máxima para o Porto, 18 para Coimbra, 20 para Lisboa e 23 para Faro. Venha daí, já daqui a pouco vou dizer-lhe o que se celebra hoje por esse mundo fora. Primeiro temos para ouvir Dreamer, Eliane Elias.
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Dreamer, Eliana Elias. 8 horas mais 20 minutos, terça-feira, 5 de maio, Dia Mundial da Língua Portuguesa. Há quem diga que é uma das línguas mais bonitas e melodiosas e é falada por milhões e milhões de pessoas pelos quatro cantos do mundo. É também Dia Mundial da Higiene das Mãos, não se esqueça de lavar as suas, com frequência, regra que continua a valer. Para os fãs de Star Wars, hoje é dia de Revenge of

Kina Green com este Friends. Passam agora 28 minutos e meio das 8 horas. A prevenção nas estradas para reduzir número de acidentes é destaque das notícias com Ruben Mateus já a seguir. Para já, conselho de amigo, levante o volume do rádio porque este é mesmo um daqueles momentos de karaoke. Frank Sinatra, Strangers in the Night.

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2: 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Estamos a 28 minutos das 9 horas, 12 graus no Porto, 11 em Coimbra, 13 em Lisboa. Muito bom dia, vamos às notícias. Ruben Mateus.
3: Reduzir o número de acidentes e mortos nas estradas nacionais. É este o objetivo do movimento Maio Amarelo da Prevenção Rodoviária Portuguesa. Uma ação que acontece após uma operação Páscoa, no mês de março e abril, que registou os números mais elevados dos últimos anos, com 20 vítimas mortais. Alain Arial, o presidente da Prevenção Rodoviária Portuguesa, fala de um aumento da mortalidade assustador.
4: Nos dados que são publicados a 24 horas, temos um aumento da mortalidade de 40%, que é de facto assustador, que temos verificado nestes últimos anos. Tem havido um aumento significativo na sinistralidade grave com motociclos, nomeadamente acima dos 125 centímetros cúbicos, fruto também de um aumento significativo da utilização. Eu digo que o parque seguro dos motociclos mais que duplicou na última década.
3: Os fatores de risco continuam a ser os mesmos, com o excesso de velocidade a ser o mais perigoso. Os reclusos do estabelecimento prisional de Lisboa ameaçam uma greve de fome contra a falta de condições na prisão da capital. A notícia faz hoje manchete no Diário de Notícias. Em fevereiro, o estabelecimento prisional de Lisboa registava uma taxa de sobrelotação de 115%, a juntar a outras situações de degradação, como explica a Smooth FM Vítor Ilharco, o secretário-geral da Associação Portuguesa de Apoio ao Recluso.
5: Se em vez de ser um estabelecimento prisional fosse um canil, os deputados já tinham feito um barulho enorme na Assembleia da República para mudar aquilo. Não tem a mais pequena capacidade para ter pessoas. Olha, não há um vidro nas janelas. A água escorre pelas paredes. Os fios elétricos estão descarnados. Casa de banho, sanita ao fundo da cama, na maior parte das vezes já não existe, é um buraco só, porque a sanita foi partida e não substituída. O recluso tem que pôr uma garrafa de litro e meio de água nesse buraco para não saírem os ratos. Os percevejos, quantidade de bicharada que existe naquele espaço é constante.
3: Portugal já foi condenado pelo Tribunal Europeu dos Direitos Humanos devido à falta de condições nas cadeias nacionais. Do universo norte-americano vem mais um episódio Donald Trump e a inteligência artificial. O presidente dos Estados Unidos partilhou uma imagem gerada por IA em que surge com várias cartas na mão. Cartas essas que são do jogo Uno. E diz, em referência ao conflito no Irão, que tem todas as cartas na mão, numa mensagem de vitória. Só que, e aqui vem mais um episódio de Trump e inteligência artificial, quando se tem todas as cartas no jogo Uno, significa sim que se está a perder. O alerta foi deixado por vários utilizadores nas redes sociais. Alguém que explique as regras do Uno ao presidente norte-americano.
2: Ou então a inteligência artificial a pregar já partidas ao presidente norte-americano.
3: Quem sabe, quem sabe.
2: Bom, já a seguir Randy Crawford e logo depois temos Bruno Mars ao lado de... Ao lado de quem? Bem, de Anderson Peck. Ou seja, vem por aí o Silk Sonic também.

0: Leave the Door Open, o Silk Sonic de Bruno Mars e Anderson .Paak nesta manhã de terça-feira, uma manhã que, no que diz respeito ao trânsito, não está a ser fácil, não é verdade, Paulo?
1: É verdade, não está a ser nada fácil, principalmente agora na cidade do Porto, onde se mantêm as dificuldades para sair da Invicta através da Ponto Freixo. Há fila a partir de Oliveira do Douro, na A20, até à passagem pelo nó de A20, saída para Vilar de Andorinho. Temos a informação desse acidente em via esquerda, ainda em fase de resolução. No sentido contrário, já foi resolvido o acidente antes da Ponto Freixo e já se circula bem até precisamente ao nó da A44. A partir daí, o trânsito está um pouco mais acumulado para a via de cintura interna, até à passagem pela Perlada. A dificultar também os acessos na A43, para quem vem de Gondomar em direção ao Porto, também na A3 desde Águas Santas, na Via Norte a partir dos acessos da A4 e na A28 há trânsito também sujeito a demora desde Lessa da Palmeira para a Avenida da Ponte, para a Avenida AEP. Há também uma viatura avariada já há algum tempo a seguir ao tabuleiro da Ponte de Lessa, na via mais à esquerda e antes do nó da A4. Há ainda na A1 a partir de Santo Ovídio e na A44 de Valadares para o Norte de Coimbrões. Passando para a zona da Grande Lisboa, trânsito lento na A2 a partir da segunda ponte do Feijó em direção ao tabuleiro. Há também fila na Marginal a partir da Praia de Santa Amaro em direção a Caxias e na reta de Afundo, zona de Jamor, em direção a Algés. Na A5 a partir da Ribeira da Laje para Linda a Velha e de Miraflores para a zona das Amoreiras. No IC19 do Cacém para a reta dos Comandos e de Alfragide de Norte para Pinamanique. Demora também na segunda circular em ambos os sentidos para a zona do Campo Grande. Fila também desde Sacavém até à passagem pelo aeroporto. No eixo norte-sul, a partir da Ameixoeira até Sete Rios. Na Cril, na ligação de Odivelas para os túneis de Benfica, na zona do Senhor Roubado, no sentido contrário, e na subida para o túnel do Grilo, quer pela A8, quer por Odivelas, em direção à zona de Sacavém, onde o trânsito está lento também, entre o túnel do Grilo e o nó de Sacavém. Na A1, trânsito intenso a partir de São João da Talha e na Ponte Vasco da Gama também o trânsito está agora mais intenso em direção a Lisboa, na saída da ponte para o Montijo, trânsito um pouco mais acumulado na via mais à direita.
0: Muito bem, e boa viagem então com a Smooth FM. Quanto ao tempo para hoje, é um dia com períodos de céu com muita nubosidade, vai tornar-se gradualmente pouco nublado a partir do meio da tarde e a norte estão ainda previstos aguaceiros até meio da manhã. Quanto à temperatura, 23 graus é a máxima para Faro, 20 para Lisboa, 18 para Coimbra e 16 para o Porto. E atenção que é já daqui a pouco, depois das 9, que eu vou anunciar mais um nome para o Festival Matosinhos em Jazz, que vai acontecer durante todos os fins de semana do mês de julho e, claro, tem o apoio da Smooth FM. Primeiro, temos para ouvir Diana Krall com Samba de Verão. Venha daí.

Da próxima sexta-feira até domingo, ou seja, de 8 a 10 deste mês, celebra-se no Centro Cultural de Belém, em Lisboa, o centenário de dois gigantes da música, Miles Davis e John Coltrane. A propósito desta celebração, o Carlos Azevedo Ensemble apresenta um concerto que recria o álbum Birth of the Cool, de Miles Davis, que foi lançado em 1957 e é considerado um marco do cool jazz. Esta é uma abordagem mais contida e sofisticada, com arranjos inovadores, muitos deles assinados por Gil Evans, que ajudou a definir o jazz moderno. Em palco, o ensemble apresenta ainda duas novas composições em estreia, uma de Carlos Azevedo e outra de Simão Raimundo. O concerto New Birth of Cool está marcado para sábado, dia 9, às 3 da tarde, no pequeno auditório do CCB. Os bilhetes estão à venda. Mais informações em ccb.pt.

Day, I had the blues on a high tower. E então, muito bom dia. Ora, fica a saber que neste Dia Mundial do Trânsito e da Cortesia ao Volante foi lançada uma campanha de prevenção nas estradas nacionais que vai acontecer durante todo este mês de maio. É mesmo o destaque das notícias já daqui a pouco com o Ruben Mateus. Para já temos L.O.V.E. Love. Yannick Belvi, depois tempo ainda para os 48 Street Collective com Sei, Sei, Sei. E tenha uma excelente manhã. Boa terça-feira.

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1: Bom dia, são 9 horas, 12 graus no Porto e em Coimbra, 14 em Lisboa. Tenham uma ótima terça-feira. Eu sou o João Vaz, ora já está connosco o Ruben Mateus. Está na altura das notícias, Ruben.
2: Diminuir o número de mortos e reduzir os acidentes nas estradas nacionais. É este o objetivo, o grande objetivo do movimento Maio Amarelo, da Prevenção Rodoviária Portuguesa. Uma ação que acontece após uma operação Páscoa, há cerca de um mês, que registou os números mais elevados dos últimos anos. 20 vítimas mortais. Alain Arial, presidente da Prevenção Rodoviária Portuguesa, fala de uma subida da mortalidade que é assustadora.
3: Nos dados que são publicados a 24 horas, temos um aumento da mortalidade de 40%, que é de facto assustador, que temos verificado nestes últimos anos. Tem havido um aumento significativo na sinistralidade grave com motociclos, nomeadamente acima dos 125 centímetros cúbicos, fruto também de um aumento significativo da utilização. Eu diria que o parque seguro dos motociclos mais que duplicou na última década.
2: Os fatores de risco continuam a ser os mesmos, excesso de velocidade continua a ser o mais perigoso. Na saúde, a adesão dos profissionais à higiene das mãos ultrapassou os 82% no ano passado. O valor é da Direção-Geral da Saúde, neste que é o Dia Mundial da Higiene das Mãos. Ana Lebre, a diretora do Programa de Prevenção e Controlo de Infecções da DGS, diz, no entanto, que é possível melhorar.
4: É um resultado encorajador e que tem consistentemente melhorado nos últimos anos. Em 2025, são dados robustos, que foram observadas mais de 500 mil oportunidades de higiene das mãos em diferentes instituições de saúde em todo o país, com uma adesão que realmente mostra este empenho e este valor mais elevado dos últimos anos. Ainda assim, quando falamos de segurança do doente, estamos conscientes que cada oportunidade não cumprida representa um risco potencial para o cidadão, e por isso o nosso objetivo é continuar a melhorar de forma consistente estes resultados.
2: A adesão dos profissionais de saúde à higiene das mãos tem crescido desde 2015, já lá vão 11 anos. Viajado e titulado, falo de quem? De Lukasz Podolski, avançado polaco que fez carreira, entre outros, no Bayern Munique e no Arsenal. É que Podolski é o primeiro jogador de futebol a vencer taças em 5 países diferentes: Alemanha, Inglaterra, Turquia, Japão e agora na Polónia, onde conquistou a taça polaca ao serviço do clube do coração, o Górnik. Um percurso quase perfeito, já que em Itália, onde atuou pelo Inter de Milão, perdeu na final da taça frente ao Nápoles. Senão eram 6 taças em 6. Há quem traga dos países que visita lembranças. Podolski traz na mala taças.
1: 9 horas mais 3 minutos e meio. Já daqui a pouco vamos conhecer mais um nome para a edição deste ano do Matosinhos em Jazz, que vai acontecer durante todo o mês de julho, claro, e tem o apoio da Smooth FM. Antes, ainda temos para ouvir, dentro de 30 segundinhos, Vesta Williams.
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0: Lead Me, I'm Falling in Love, Vesta Williams, e passam já 9 minutos das 9 horas.
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0: O Festival Matosinhos em Jazz vai realizar-se durante todos os fins de semana de julho. Vai assim regressar ao Coreto do Parque Basílio Teles em Matosinhos. Hoje tenho mais um nome para revelar. Lakeisha Benjamin, a saxofonista nova-iorquina, a quem chamam de furacão de ar fresco, vai atuar no dia 12 de julho, às 6 da tarde.

0: saxofonista, nomeada 6 vezes para os Grammy Awards, vai então levar ao Matosinhos em Jazz a sua sonoridade melódica enraizada no jazz, mas sempre balanceada pelo funk e uma pitada de R&B e ritmos latinos, num final de tarde que promete ser ímpar. Eu lembro, domingo, 12 de julho, às 6 da tarde, no Coreto do Parque Basílio Teles. Laquisha Benjamin, então, no Matosinhos em Jazz, que já tem no alinhamento Theo Croker e Núbia Garcia. 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O Matosinhos em Jazz realiza-se, então, durante todo esse mês, com entrada gratuita e tem o apoio da Smooth FM.
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0: Julie Dexter com Kerry Simmons neste Wave. E agora vamos já ter com o Paulo Miranda e saber como anda o trânsito, agora que passam 14 minutos das 9 horas. Paulo.
1: Nesta altura, na zona do Grande Porto, ainda se mantém o trânsito complicado na via de cintura interna, desde a Ponto Freixo até à passagem pela Perlada. Há também fila no sentido contrário, a começar na A1, na zona Santo Ovídio, até à passagem pela Boa Vista. Há 44 ainda com sinal amarelo, ainda na sequência do acidente que ocorreu junto à saída para Vilar de Andorinho e A20. O trânsito tem estado bastante condicionado na A20, na ligação do Freixo para os Carvalhos. Há 28, Avenida AEP, Via Norte, e A3 também com sinais amarelos, tal como a circunvalação em direção ao Hospital São João, marginal com demora desde praticamente a zona do Freixo em direção à Ribeira. Ponto Infante preenchida, via panorâmica com sinal amarelo, e na A43 há também trânsito lento para a via de cintura interna e também para a Estrada Nacional 209 e para a Rotunda do Freixo. Passando para a cidade de Lisboa, maiores dificuldades no eixo norte-sul, a partir da zona da Ameixoeira em direção a Sete Rios. Há ainda abrandamentos a partir do acesso da Radial de Benfica até à saída para a Avenida de Ceuta, conto também com filas na marginal a partir da Praia de Santa Amaro em direção a Caxias e na reta de Dafundo para Algés, na A5 de Oeiras para Linda a Velha e da zona de Caselas, Miraflores, em direção às Amoreiras. A Crel tem fila também na ligação à A5 em direção a Cascais, o IC19 entre o viaduto de Terceira e a reta dos comandos da Amadora, depois mais à frente a partir de Alfragide para Pinamanique. Conto também com bastante trânsito na A2, a fila ultrapassa ligeiramente o segundo viaduto do Feijó em direção ao tabuleiro da ponte 25 de Abril. Os acessos ao Nó de Almada continuam com sinais amarelos e na Cril há trânsito compacto na zona de Odivelas para os túneis de Benfica, sentido contrário, fila a partir do túnel do Grilo em direção a Sacavém. Também no sentido de Sacavém para o túnel do Grilo há abrandamentos até à saída para o eixo norte-sul e há dificuldades a partir de São João da Talha em direção a Sacavém, tal como no IC2 para a Praça José Queiroz e Avenida Infante Henrique.
0: Este é o panorama no trânsito desta manhã. Quanto ao tempo para hoje, é um dia com períodos de céu com alguma nubulosidade, tornando-se gradualmente pouco nublado a partir do meio da tarde. A norte estão ainda previstos aguaceiros agora sensivelmente até meio da manhã. Quanto à temperatura, 16 graus é a máxima para o Porto, 18 para Coimbra, 20 para Lisboa e 23 para Faro. Venha daí, já a seguir temos para ouvir Nat King Cole, Let's Face the Music and Dance.

É isso, let's face the music and dance. Nat King Cole, e muito bom dia. Ora, se ainda está por esta altura a praticar yoga sentado no banco do automóvel, então fica a saber que hoje é dia mundial da cortesia ao volante. Pois é, parece que alguém decidiu criar um dia para a espécie mais rara do planeta. Aqueles condutores que ainda usam os piscas. Sim, eu sei o que está a pensar. Olhar para o carro da frente e a pensar: amigo, o pisca não gasta bateria. Digo isto tantas vezes. Bom, ou então aquele condutor que, da faixa do meio, que vai ali assim, a 50 horas, pecado, como se estivesse a admirar a paisagem num safari, mas está só na um. Pois. Bom, vamos lá fazer um pacto hoje. Nada de buzinadelas dramáticas, nada de gestos criativos pela janela. E, por favor, deixa a faixa do meio para quem está a ultrapassar. O planeta agradece e o seu fígado também. Por isso, o desafio para hoje é: telemóvel no bolso, o mundo sobrevive 2 minutinhos sem aquele comentário no grupo da família. Rotundas são para fazer por dentro, a menos que queira ganhar um novo amigo e uma ida até à oficina. E buzina não é um instrumento musical. Vá lá. Vamos ser pessoas civilizadas, nem que seja só hoje. Ou então até à próxima passadeira. Se alguém lhe ceder a passagem, não se esqueça também daquele aceno real com a mão e dizer olá e agradecer. Até porque, afinal de contas, todos queremos o mesmo: chegar inteiros e com um sorriso ao sítio certo. Portanto, olhe, tenham uma ótima viagem e uma excelente terça-feira.

Ora, temos notícias já daqui a pouco. O destaque vai para a prevenção nas estradas nacionais neste mês de maio. Pormenores com o Ruben Mateus. Até lá temos Stacey Kent.

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3: 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Bom dia, estamos a 27 minutos das 10 horas, vamos agora para as notícias, Ruben Mateus.
4: Depois de uma operação Páscoa com 20 mortes nas estradas nacionais, a Prevenção Rodoviária Portuguesa promove o movimento Maio Amarelo, um movimento de prevenção e para que os condutores tenham mais cuidado a conduzir. A Lia Arial, o presidente da Prevenção Rodoviária Portuguesa, fala dos principais fatores de risco na estrada e nos acidentes.
5: A velocidade excessiva, que tem evidentemente sempre como consequência a maior probabilidade de ocorrência de acidentes e depois também determina a gravidade do mesmo, não é? Temos a condução sob efeito do álcool, que tem sido um problema gravíssimo a nível nacional. Temos 7% dos acidentes que pelo menos têm um interveniente com níveis de álcool acima do limite legal, e isto representa sensivelmente 20% dos mortos e 20% dos feridos graves. A distração com o telemóvel tem sido também um problema gravíssimo, a fadiga também.
4: A campanha Maio Amarelo já está visível em todo o país. A greve de fome. Esta ameaça feita pelos reclusos do estabelecimento prisional de Lisboa em causa a falta de condições na prisão da capital. A possível greve de fome é notícia esta terça-feira no Diário de Notícias. Em fevereiro, não há muito tempo, o estabelecimento prisional de Lisboa registava uma taxa de sobrelotação de 115%, a juntar a outras situações de degradação. É o que explica a SMUT-FM, Vítor Ilharco, o secretário-geral da Associação Portuguesa de Apoio ao Recluso.
6: Se em vez de ser um estabelecimento prisional fosse um canil, os deputados já tinham feito um barulho enorme na Assembleia da República para mudar aquilo. Não tem a mais pequena capacidade para ter pessoas. Olha, não há um vidro nas janelas. A água escorre pelas paredes. Os fios elétricos estão descarnados. Casa de banho sanita ao fundo da cama, na maior parte das vezes já não existe, é um buraco só, porque a sanita foi partida e não substituída. O recluso tem que pôr uma garrafa de litro e meio de água nesse buraco para não saírem os ratos. Os percevejos, quantidade de bicharada que existe naquele espaço é constante.
4: Portugal já foi condenado pelo Tribunal Europeu dos Direitos Humanos devido à falta de condições nas cadeias. Está a ser uma reta final de carreira para esquecer para Neymar. No avançado brasileiro, de 34 anos, está a ser acusado pelo colega de equipa, Robinho Júnior, eles que estão juntos no Santos, de agressões. Robinho Júnior é filho do antigo internacional Robinho. De acordo com o Globo, Neymar insultou Robinho Júnior, de 18 anos, fez-lhe uma rasteira e ainda lhe deu uma chapada na cara. Caso nada seja feito, os representantes de Robinho Júnior prometem ir para tribunal com este caso. Tudo terá começado dentro das quatro linhas, com uma simples finta num treino feita por Robinho Júnior, com a ação a ter enervado Neymar.
7: Poderia ter sido tão grande o Neymar.
4: Poderia ter sido um enorme. Tinha tanta qualidade. E não mostrou os passos, mas
7: é o que é.
4: Nunca foi consistente.
7: Estamos a 24 minutos das 10 horas. Já a seguir por aí, Van Morrison, I Left My Heart in San Francisco.

0: Balanço Bom, trazido a esta manhã de terça-feira por Brenda Holloway com este I'll Be Available. E tu, Paulo Miranda, estás disponível para as informações de trânsito?
1: Claro que sim, cá estou.
0: Então vamos a elas.
1: Vamos então avançar com informações para A43. Tenho agora a informação de que há um acidente ao quilómetro 1 e naturalmente o trânsito está aí um pouco mais condicionado. É já próximo do nó da via de cintura interna, onde o trânsito está também sujeito a demora no acesso à VCI e à rotunda do Freixo. Há igualmente fila na via de cintura interna a partir um pouco antes do Estádio do Dragão até à passagem pelo nó da A3 e entre Paranhos e a Perlada. Sentido inverso, na A1 já só há abrandamentos na Afurada para a Ponta Rábida e VCI até à passagem pela Boa Vista. Mantém-se a situação de acidente na A20, com fila a partir do nó da A44. O acidente deu-se junto à saída para Vilar de Andorinho e para A20. Conto também com dificuldades na Ponta Infante, na Marginal para a Ribeira, na Via Panorâmica. Na A28 ainda se mantém uma viatura também avariada na ligação de Lessa da Palmeira para a Avenida AEP, que está cheia, e na Via Norte há fila a partir dos acessos da A4. Passando para a cidade de Lisboa, trânsito mais acumulado na A2, a partir da zona do Feijó. Há também fila na A5 entre Oeiras e Linda a Velha e a partir de Caselas para as Amoreiras, e C19 entre o viaduto da Crel e a reta dos comandos e de Alfragide para Pinamanica. Radial de Benfica agora com mais trânsito até à passagem pelos Pupilos do Exército. Há fila também no eixo norte-sul, a partir da zona do Lumiar em direção a Sete Rios. Segunda circular desde a zona da Encarnação até ao eixo norte-sul, sentido contrário, logo a seguir ao Estádio da Luz até às Calvanas. Na Cril, trânsito lento na descida de Camarate em direção a Sacavém. Final do IC2, ainda com abrandamentos para a Praça José Queiroz e para a Avenida Infante do Henrique.
0: Quando falas em eventos, eu lembro-me sempre daquela broa maravilhosa. Aquela broa maravilhosa. Sabes com o que é que eu gosto daquilo?
1: Então.
0: Com mel.
1: Então
0: se a broa for quentinha, o mel derrete, fica
1: espetáculo.
0: Bom, não vamos falar disso depois, não?
1: Não.
0: A comida a esta hora ainda não. Ou já não.
1: Exato.
0: Não sei. Bom, Paulo Miranda, até já. Vamos ao tempo para hoje. Um dia com o céu com períodos de muita nubosidade, vai tornar-se gradualmente pouco nublado a partir do meio da tarde. A norte estão ainda previstos aguaceiros pela manhã. Quanto à temperatura, 16 graus máxima para o Porto, 18 para Coimbra, 20 para Lisboa e 23 para Faro. Ora, venha daí, já a seguir temos para ouvir Tutti Stillman ao lado de Elis Regina.
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We've Got the World on a String, Rod Stewart, e muito bom dia. Ora, o blues rock norte-americano está de volta a Portugal com Patrick Sweeney. De 21 a 24 deste mês, o músico apresenta o novo álbum Baby It's Late, numa digressão que vai passar pelo Porto, Montemor-o-Novo, Arcos de Valdevez e também Lisboa. Com mais de 20 anos de carreira, Sweeney vai trazer novas sonoridades que juntam blues, rock, funk, isto num regresso marcado também pelo tema My Time Ain't Long. Se é fã do Patrick Sweeney, então não vai mesmo querer perder a passagem deste grande músico pelo nosso país. Passe pelo nosso site em smoothfm.pt para todas as informações sobre estes 4 concertos em Portugal. Para já, por aqui, Dionne Warwick, All the Love in the World.

E assim, com Dionne Warwick, ficamos sensivelmente a 3 minutos e meio das 10 horas. Temos notícias já daqui a pouco. O destaque vai para a prevenção rodoviária que está nas estradas nacionais durante todo este mês. Pormenores com o Robert Mateus é já a seguir. Primeiro, Good Kind of Loving, fica por aí, J. King, e tenha um modo.

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1: Ora então, muito bom dia. São 10 horas mais um minuto. Há pouco estávamos com 13 graus no Porto, 14 em Coimbra, 15 em Lisboa. Eu sou o João Vaz. Junta-se a mim agora o Ruben Mateus. Quer dizer que está na hora das notícias, Ruben.
2: Reduzir o número de acidentes e mortos nas estradas nacionais. É este o objetivo do Movimento Maio Amarelo, o Movimento da Prevenção Rodoviária Portuguesa, numa ação que acontece após uma Operação Páscoa há não muito tempo, que registou os números mais elevados dos últimos anos, 20 vítimas mortais. Alain Arial, o presidente da Prevenção Rodoviária Portuguesa, fala de um aumento da mortalidade que é assustador.
3: Nos dados que são publicados a 24 horas, temos um aumento da mortalidade de 40%, que é de facto assustador, que temos verificado nestes últimos anos. Tem havido um aumento significativo na sinistralidade grave com motociclos, nomeadamente acima dos 125 centímetros cúbicos, fruto também de um aumento significativo da utilização. Eu digo que o parque seguro dos motociclos mais que duplicou na última década.
2: Os fatores de risco continuam a ser os mesmos, com o excesso de velocidade a ser o mais perigoso. Na saúde, a adesão dos profissionais à higiene das mãos ultrapassou os 82% no ano passado. O valor é avançado pela Direção-Geral da Saúde neste dia que é o Dia Mundial da Higiene das Mãos. Ana Lepres, a diretora do Programa de Prevenção e Controlo de Infecções da DGS, diz, no entanto, que é sempre possível melhorar.
4: É um resultado encorajador e que tem consistentemente melhorado nos últimos anos. Em 2025, são dados robustos, que foram observadas mais de 500 mil oportunidades de higiene das mãos em diferentes instituições de saúde em todo o país, com uma adesão que realmente mostra este empenho e este valor mais elevado dos últimos anos. Ainda assim, quando falamos de segurança do doente, estamos conscientes que cada oportunidade não cumprida representa um risco potencial para o cidadão, e por isso o nosso objetivo é continuar a melhorar de forma consistente estes resultados.
2: A adesão dos profissionais de saúde à higiene das mãos tem subido desde 2015. Ronaldo é conhecido por ser uma máquina dentro das quatro linhas e é também uma máquina de fazer dinheiro. Ele que é o terceiro desportista mais bem pago de sempre, mais bem pago da história, de acordo com o portal especializado Sportico. Até ao final de 2025, acumulou em rendimentos 2.500 milhões de euros. Aparece em terceiro na lista dos desportistas mais bem pagos de sempre. Em primeiro lugar nesta lista está o basquetebolista Michael Jordan e na segunda posição surge o golfista Tiger Woods.
1: Cada vez que compras uns ténis com a marca do Jordan, do Michael Jordan,
2: sim,
1: ele está a faturar.
2: É cerca de 50 cêntimos para a conta de Michael Jordan.
1: Sendo são vendidos muitos todos os dias por esse mundo fora. Bom, Ruben, até amanhã.
2: Até amanhã.
1: Temos álbum da semana, já daqui a pouco é de Stella Cole. Primeiro temos para ouvir Vai Parker Juniors.

Sul da Captain Sparrow, Bay Parker Jr. E então, muito bom dia, está agora na hora de avançarmos para o álbum de semana. É de Stella Cole, tem 27 anos, nasceu em Illinois, nos Estados Unidos, e tem conquistado o público e a crítica pelas suas interpretações de grandes clássicos do jazz e do Great American Songbook, que guarda os tesouros da música popular norte-americana do século XX. Stella lançou recentemente o seu terceiro álbum, chama-se It's Magic, e reúne 10 canções da chamada Era de Ouro de Hollywood. Para dar nova vida a estes temas, contou com o pianista Alan Broadbent, cujos arranjos garantem que cada canção tenha uma identidade muito própria. É Sam Goes By, é a música de hoje, e é um excelente exemplo disso. A introdução é um dos grandes momentos do disco, onde a voz de Stella e os arranjos de cordas provam que as canções de amor nunca saem de moda. Para ouvir agora, então, É Sam Goes By, Stella Cole, na Smooth FM.

0: maravilhosa versão esta é Sam Goes By, Stella Cole, e uma das músicas de It's Magic, álbum em destaque ao longo de toda esta semana por aqui na Smooth FM. E passam já 14 minutos das 10 horas. Paulo Miranda, o trânsito por esta altura, como é que está?
1: Ainda se mantém complicado, principalmente na cidade do Porto. Ainda não está resolvido o acidente na saída da cidade, a partir da Ponta do Freixo à fila na A20, em direção ao dia 20 e à saída para Vilar de Andorinho, onde ocorreu o acidente. O trânsito está bastante complicado. O melhor mesmo é utilizar a Ponta Arrábida e A1, que não tem quaisquer dificuldades neste sentido. No sentido inverso, o ramo de acesso da A44 ainda com abrandamentos. Depois de entrar na autoestrada em direção à via de cintura interna, não vai encontrar problemas, somente um ligeiro abrandamento, porque se forma fila na saída para a Boa Vista, na via mais à direita. Há também dificuldades ainda na A28 e na Avenida AEP, em direção a Sidónio Paes e 5 de Outubro. Passando para a zona de Lisboa, na Cril, mantém-se o acidente na descida de Camarata, ainda antes do nó de Sacavém. Está a ocupar a via esquerda e central, à fila a partir do túnel do Grilo. Há também trânsito lento devido a trabalhos entre a Alhandra e as portagens em Alverca. Conta igualmente com fila no final do IC19 para a segunda circular radial de Benfica. Também fila na A5 a partir de Monsanto para as Amoreiras e na A2 abrandamentos a partir da primeira ponte do Feijó em direção à ponte 25 de Abril. Os acessos ao nó de Almada já não apresentam quaisquer dificuldades.
0: Muito bem, Paulo, só falta avançares com a linha verde para a troca de informações.
1: Que é o 800-2020-10, é nacional e grátis.
0: E então, até amanhã.
1: Até amanhã.
0: Agora, vamos ao tempo para hoje. Um dia com um período de céu com muita nebulosidade. Vai ficar melhorzinho lá mais para o meio da tarde, mas a norte ainda estão previstos aguaceiros, provavelmente até meio da manhã, final da manhã. Quanto à temperatura, 16 graus máxima para o Porto, 18 para Coimbra, 20 para Lisboa e 23 para Faro. Ora, venha daí, já a seguir temos Patty Archer, The Look of Love.
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Payday Blues ou Old Fosun, claro, o blues nesta manhã de terça-feira na Smooth FM. Eu tenho para lhe dar a ouvir já daqui a pouco Bobby Caldwell, mas para já este belíssimo I Apologize, Anita Baker.

0: um original do grupo norte-americano, do grupo feminino Fernand Blanc, este WhatsApp aqui, reinterpretado por Sara Menescal. E então, muito bom dia. Ora, não tarda nada, temos mais uma edição do Oasis Smooth FM e a música que vou trazer hoje vai levar-nos para um lugar onde o tempo abranda. Já lá vamos, primeiro temos para ouvir Tony Desire, é já a seguir.
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músicas que entram devagarinho e quando damos por elas já estão a mexer cá dentro. A de hoje é exatamente assim, um sopro suave que sem esforço nos empurra na direção certa. É uma viagem interior, quase como quem flutua. Há aqui um pulsar constante, uma batida que não pesa e depois a voz quente e envolvente que não quer impor nada, mas ainda assim transforma-nos. Esta música leva-nos para um espaço íntimo, onde o tempo abranda e tudo parece fazer sentido sem grandes explicações. É aquele empurrão gentil da vida quando estamos quase, quase a dar o passo, mas ainda hesitamos. Tem qualquer coisa de espiritual aqui, como se estivéssemos suspensos entre o chão e o céu, a meio caminho entre quem somos e quem estamos prestes a ser. Friendly Pressure deixa-nos diferentes, mais leves, mais despertos, como se alguém, com a maior delicadeza do mundo, nos tivesse apenas lembrado que às vezes basta confiar.

Me and Mrs. Jones, Freddy Jackson. Ora, fica a saber que o Festival Internacional de Cinema Indie Lisboa é um dos mais importantes no cinema independente no nosso país e que traz à capital estreias, filmes de autor, documentários e novas propostas no panorama nacional, mas também internacional. Tem sessões em várias salas de Lisboa até dia 10 deste mês. O Indie Lisboa é o ponto de encontro para quem gosta de descobrir cinema fora do circuito convencional. Pode ficar a saber o que é que está a acontecer na edição deste ano em smoothfm.pt. Ora, passa por lá, temos muitas sugestões para si. E a caminho das 11 para já, Frank Sinatra, o filho, o Junior, com este What a Difference a Day Made.

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6: 11 horas mais um minuto e meio, então muito bom dia. Eu sou o João Vaz, desejo-lhe uma excelente terça-feira, claro. E venha daí, para já temos para ouvir Johnny Britt assim com este Summer Love. Depois de

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Let's Face the Music and Dance, Diana Krall, para ver ao vivo no dia 22 de julho no AGA School de Jazz, claro, é com a Smooth FM. E é amanhã mesmo que vamos anunciar o nome dos três vencedores do concurso de talentos AGA School de Jazz by Smooth FM. São os três nomes que vão preencher então os três dias que faltam no palco Cascais Jazz Sessions by Smooth FM. Amanhã, depois das 9, vamos então anunciar o nome dos vencedores. Olhe, venha daí, tenha uma ótima manhã, continuação de uma boa terça-feira. Para já temos para ouvir Bloodstone, assim, cheek to cheek.

0: Foi hoje mesmo, há sensivelmente 2 horas, que eu anunciei mais um nome para o festival Matosinhos em Jazz. Lakeisha Benjamin, a saxofonista nova-iorquina, vai atuar no dia 12 de julho. Ela, que foi nomeada já 6 vezes para os Grammy Awards, vai levar ao festival a sua sonoridade melódica e enraizada no jazz, mas sempre balanceada pelo funk e uma pitada de R&B e ritmos latinos. Vai ser um final de tarde que promete ser impressionante. Vai ser ímpar, seguramente. Eu lembro, 12 de julho às 6 da tarde, no Coreto Basílio Teles, Lakeisha Benjamin no Matosinhos em Jazz, que já tem no alinhamento Theo Crocker e também Núbia Garcia, os 2 nomes que vão atuar no primeiro fim de semana de julho. O Matosinhos em Jazz vai realizar-se durante todo esse mês, com entrada gratuita, e tem o apoio da Smooth FM, pois claro. E já a seguir por aí temos para ouvir Papik e também Jamie Paul.
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Good day, Ana Stilwell. E eu sou o João Vaz, desejo a continuação de uma ótima manhã, que está quase a terminar, de resto está praticamente completa. Olhe, tenha uma ótima terça-feira. Amanhã voltamos a estar juntos. Eu estou de volta depois das 7, mas apareça à hora a que muito bem entender. É sempre bem-vindo. Então, até lá. Antes de ir, deixo-lhe aí Baby, Baby, Baby, Percy Sledge. Até amanhã.

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terça-feira com a Smooth FM. Sou a Sofia Moraes, estou consigo até às 10. Faço-lhe companhia no regresso a casa. Daqui a pouco, Stella Call, que está por aqui em destaque esta semana, traz-nos uma das canções do álbum It's Magic. E é depois de Rod Stewart com Elton John que ouvimos agora.

está com a Smooth FM. Chama-se Stella Cole, a cantora americana que está em destaque por aqui esta semana. Tem apenas 27 anos, é reconhecida pelas suas versões de clássicos do jazz, mas também de canções do Great American Songbook. E está por aqui então em destaque, como disse, com It's Magic, o seu novo e terceiro álbum. Um álbum composto por 10 canções, todas interpretações de temas da Era de Ouro de Hollywood. Para ajudar neste projeto, Stella Cole convidou o músico e pianista Alan Broadbent, que com os seus fantásticos arranjos conseguiu garantir que cada tema tivesse um som diferente. A música de hoje, As Time Goes By, é sem dúvida um grande standard do jazz. Vamos ouvir então agora Stella Cole na Smooth FM com As Time Goes By.

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Randy Crawford na Smooth FM. Tenham um ótimo final de tarde. Nesta altura, com 19 graus em Lisboa e Santarém, estão 16 no Porto, 22 em Faro, estão 18 em Coimbra, 20 em Évora. Por aqui é a altura de Denise King nos trazer Let

0: For My Sweet Drifters na Smooth FM. Tenham um ótimo final de tarde. Julho vai trazer-nos, uma vez mais, o Festival Matosinhos em Jazz. É de 1 a 31 de julho que acontece mais uma edição deste festival e daqui a pouco vou trazer-lhe mais pormenores. Até lá, trago-lhe também Michael Linton, Wanda de Sá e Diana Krall.
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0: Wanda de Sá, Once I Loved, na Smooth FM. E julho é mês de Festival Matosinhos em Jazz. E já há nomes confirmados para este festival que acontece no Jardim Basílio Teles, em Matosinhos. Pode contar com concertos, por exemplo, de Lacassia Benjamin, também Núbia Garcia e o primeiro artista desta edição a subir ao palco é Theo Crocker, um dos mais aclamados músicos do jazz contemporâneo no mundo inteiro, e o Matosinhos em Jazz tem então o privilégio de o apresentar como o primeiro artista desta edição. Pode ver Theo Crocker a 4 de julho no Jardim Basílio Teles em Matosinhos e pode saber mais sobre o Festival Matosinhos em Jazz no nosso site smoothfm.pt. A caminho das 6, daqui a pouco Natalie Cole, agora Manhattan's Kiss and Say Goodbye.
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Boa tarde, está com a Smooth FM. Espero que esteja a ter um ótimo regresso a casa. Eu sou a Sofia Moraes e faço-lhe companhia até às 10. Agora ficamos também com Bruce Springsteen e a versão do Boss para um clássico da Soul, When She Was My Girl.

É mesmo ele. Frank Sinatra na Smooth FM. Bom regresso a casa, sou Sofia Moraes e agora ficamos com a voz quente e bem expressiva de Latricia McNeil para ouvir Ain't That Just The Way. Depois pode contar com Harrison Craig e também Amanda Brecker.

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Eu sambo mesmo, a cantora e pianista Eliane Elias, e dentro de instantes, paisagens sonoras. Vamos relaxar com mais um episódio de Oasis Smooth FM.

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Há músicas que entram devagarinho e quando damos por elas já estão a mexer cá dentro. A de hoje é exatamente assim, um sopro suave que sem esforço nos empurra na direção certa. É uma viagem interior, quase como quem flutua. Há aqui um pulsar constante, uma batida que não pesa e depois a voz quente e envolvente que não quer impor nada, mas ainda assim transforma-nos. Esta música leva-nos para um espaço íntimo, onde o tempo abranda e tudo parece fazer sentido sem grandes explicações. É aquele empurrão gentil da vida quando estamos quase, quase a dar o passo, mas ainda hesitamos. Tem qualquer coisa de espiritual aqui, como se estivéssemos suspensos entre o chão e o céu, a meio caminho entre quem somos e quem estamos prestes a ser. Friendly Pressure deixa-nos diferentes, mais leves, mais despertos, como se alguém, com a maior delicadeza do mundo, nos tivesse apenas lembrado que às vezes basta confiar.

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E a caminho das 7 na Smooth FM, daqui a pouco Bill Withers, agora Marcela Mangabeira, com um clássico dos U2.

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4: Mais uma vez, boa tarde. Se por acaso só agora chegou, está sempre a tempo e é sempre bem-vindo. Tenha um bom regresso a casa com a Smooth FM. Sou Sofia Moraes, trago-lhe Chris Delano daqui a pouco. Agora, Georgie Porgy.

Your Song por Alexander O'Neill. E se já está a caminho, se já está de regresso a casa, na estrada, pode utilizar a nossa linha verde que está disponível até às 8 para atualizar informações sobre o estado do trânsito. 820 2010. Mas que nada. Na Smooth FM agora, Jessie J.

0: The Closer I Get To You, Foreplay, Bebo Barson e Patty Austin. Tenha um ótimo regresso a casa. Daqui a pouco trago-lhe uma ideia, uma proposta, uma peça de teatro que pode ver a partir de 15 de maio. Antes, Michael Bolton, Luísa Sonza e Dakota Staton dentro de instantes.
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Cartas ao Tom, Luísa Sonza. Estamos a caminho das 8 e a partir do próximo dia 15 deste mês de maio, pode ver no Auditório Fernando Lopes Graça em Cascais a peça Um Cigarro e Quatro Pares de Ténis. Texto de Emma Fonseca, foi o texto vencedor da terceira edição do concurso de texto inédito para o Teatro do Tec e tem encenação de Ana Padrão. Uma peça bilingue sobre o tema da imigração e da procura de felicidade. Os ensaios já arrancaram e pode ver então Um Cigarro e Quatro Pares de Ténis de 15 a 31 de maio no Tec. Por agora na Smooth FM pode ouvir John Mayer, Vultures e depois ainda Tracy Hamlin.

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Mesmo, bem-vindo, sou Sofia Moraes, estou consigo até às 10. Começamos agora com um dos grupos vocais mais importantes da história da música popular. Três vozes femininas: Mary Wilson, Florence Ballard e Diana Ross. Supremes, Where Did Your Love Go?

A Rita Franklin. Tenha uma boa noite de terça-feira. Amanhã, segundo a previsão, vamos ter uma quarta-feira com céu geralmente limpo, um pouco mais nublado para a tarde no norte e centro, com máximas amanhã de 17 graus para o Porto, 24 para Évora, 21 para Lisboa e Coimbra, 25 para Faro, 22 para Santarém. I Love Me, na Smooth FM, agora com Michael Bublé.

0: Dan Pearson Jr. Boa noite na Smooth FM. Dentro de instantes, João Vaz com mais um episódio de Oasis Smooth FM, um dos muitos que pode ouvir no Rail.
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Há músicas que entram devagarinho e quando damos por elas já estão a mexer cá dentro. A de hoje é exatamente assim, um sopro suave que sem esforço nos empurra na direção certa. É uma viagem interior, quase como quem flutua. Há aqui um pulsar constante, uma batida que não pesa e depois a voz quente e envolvente que não quer impor nada, mas ainda assim transforma-nos. Esta música leva-nos para um espaço íntimo, onde o tempo abranda e tudo parece fazer sentido sem grandes explicações. É aquele empurrão gentil da vida quando estamos quase, quase a dar o passo, mas ainda hesitamos. Tem qualquer coisa de espiritual aqui, como se estivéssemos suspensos entre o chão e o céu, a meio caminho entre quem somos e quem estamos prestes a ser. Friendly Pressure deixa-nos diferentes, mais leves, mais despertos, como se alguém, com a maior delicadeza do mundo, nos tivesse apenas lembrado que às vezes basta confiar.

Sweet Summer Feeling. E estamos a caminho das 9. Boa noite de terça-feira. Até ao próximo dia 17. Pode ainda aproveitar para ver no Museu de Arte Contemporânea de Serralves a exposição Beleza Apesar de Tudo, dedicada ao trabalho dos arquitetos Manuel e Francisco Aires Mateus. Uma mostra que reúne 91 representações espaciais que revelam, de alguma forma, o processo criativo do ateliê ao longo de cerca de 20 anos de arquitetura. A exposição, como disse, está então no Museu de Serralves até dia 17. Aproveite. Beleza, apesar de tudo. E há mais detalhes em smoothfm.pt. Have I told you lately that I love you? Rod Stewart e a Royal Philharmonic Orchestra na Smooth FM.

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7: 15 mandados de detenção para elementos da PSP e um para um civil são o mais recente desenvolvimento do caso da alegada tortura nas esquadras do Rato e do Bairro Alto, em Lisboa. Houve também 30 buscas, incluindo as esquadras, e o ministro da Administração Interna, que até pré-anunciou as detenções, diz que há coisas que não tolera.
8: Comportamentos dolosos e que ponham em causa a dignidade humana, do ponto de vista disciplinar, terão apenas um único caminho.
7: Também hoje o Exército anunciou que 2 militares do curso de paraquedista sofreram um acidente em Tancos. Foi durante um salto. Foram assistidos no local e levados ao hospital. Longe de Portugal, em Bruxelas, esteve o Ministro das Finanças, que anunciou que vai avançar com as taxas sobre os lucros extraordinários das petrolíferas.
9: Com base naquilo que foi feito em 2022, vamos procurar melhorar e calibrar essas medidas. A situação hoje é diferente de 2022. Nós temos, sobretudo, uma pressão muito grande no preço dos combustíveis.
7: Combustíveis que são uma preocupação também para o turismo, principalmente se os aviões ficarem sem ele.
10: Terá um impacto muito significativo, um impacto negativo muito significativo na economia portuguesa. Mais de 90%, 96% ou 97% dos turistas que chegam a Portugal, e no caso das regiões autónomas até mesmo 100%, vem de avião.
7: E por estes dias não é um avião, mas sim um navio que tem estado nas bocas do mundo por haver um surto de antivírus a bordo. A Diretora-Geral da Saúde diz que está a acompanhar e afasta preocupações.
11: A situação atualmente é uma situação circunscrita e por isso mesmo é uma situação que atualmente desempenha um baixo risco para, neste caso, Portugal.
7: O surto terá começado fora do navio. Já morreram 3 pessoas e há 2 casos de infecção confirmados. Este foi também um dia em que se soube que vai haver 7 jogos da Liga no mesmo dia. É às 8:15 da noite da próxima segunda-feira, a contar para a jornada 33. Um dos clubes que não joga na segunda-feira é o Futebol Clube do Porto, que hoje anunciou que contratou o central Jakub Kivior em definitivo ao Arsenal. Custou 17 milhões de euros, mais 5 mediante objetivos. São menos milhões do que os que pode ganhar hoje no Euromilhões. A chave vencedora está no site da rádio. Até amanhã.
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12: Mais uma vez, bem-vindo e boa noite de terça-feira com Stella Cole. Daqui a pouco, ela está por aqui em destaque esta semana com o seu novo álbum It's Magic, e vamos ouvi-la depois de Impressions.

It's All Right Impressions na Smooth FM. Mais uma vez, boa noite. Vamos então agora a uma das canções do álbum It's Magic, de Stella Cole, americana de 27 anos, que está por aqui em destaque esta semana. Este It's Magic é o seu novo e terceiro álbum. Traz-nos versões de clássicos do jazz e também do Great American Songbook. It's Magic são 10 canções, todas com interpretações fantásticas de Stella Cole e com a ajuda também do músico e pianista Alan Broadbent, que com os seus arranjos consegue garantir que cada tema tem um som novo e diferente. Hoje ouvimos As Time Goes By, um bom exemplo de como Stella Cole e Alan Broadbent transformam clássicos em novas canções.

Alison Moyet na Smooth FM. E julho é mês de Festival Matosinhos em Jazz. E já há nomes confirmados para este festival que acontece no Jardim Basílio Teles em Matosinhos. Pode contar com concertos, por exemplo, de Lacassia Benjamin, também Núbia Garcia e o primeiro artista desta edição a subir ao palco é Theo Crocker, um dos mais aclamados músicos do jazz contemporâneo no mundo inteiro, e o Matosinhos em Jazz tem então o privilégio de o apresentar como o primeiro artista desta edição. Pode ver Theo Crocker a 4 de julho no Jardim Basílio Teles em Matosinhos e pode saber mais sobre o Festival Matosinhos em Jazz no nosso site smoothfm.pt. E tenha então a continuação de uma ótima noite de terça-feira, agora com Byron Woods e Mike Logan. He'll never love you.

Samba de Verão com Caetano Veloso na Smooth FM. Amanhã, quarta-feira, dia de plena primavera, com céu geralmente limpo, embora mais nuvens para a tarde, sobretudo no norte e centro, e com máximas previstas amanhã de 21 graus para Coimbra e Lisboa, 24 para

0: Évora, 17 para o Porto, 22 para Santarém, 25 para Faro. Eric Clapton, daqui a pouco, na Smooth FM.
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Never Gonna Give You Up na Smooth FM, caminho das 10. Sou a Sofia Moraes, estou de novo consigo amanhã a partir das 5. Trago-lhe ainda John Pizzarelli, Roberta Campos e agora Lee Ritenour com Eritag. Keep it alive. Boa noite.

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Gilberto Gil sobe ao palco do Hipódromo Manuel Pessoa em Cascais para um

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